0: dificilmente você alterará para o folclore. Ou vai
1: porque acha que ainda há ideia de que o folclore é só para gente mais velha gente e mais não velha, é para toda a gente. Eu não queria chegar a tanto, mas é isso mesmo.
2: Mas um bocadinho tinha essa ideia.
1: Oh, mira, é isso mesmo.
2: As crianças e a maior parte delas, quando chega à idade dos 15, 16 anos, começam-se a retrair um bocadinho. Não sei se será.
1: Os colegas da escola.
2: Exato, a escola, eu creio que será mesmo
0: se,
2: por aí.
0: Se vierem seridos.
2: Se vierem seridos, é muito mais fácil.
1: É mais fácil.
2: É muito mais fácil.
0: São eles mesmos a criar defesas para.
1: Sim,
0: isso criam, porque eles, não, mas eles já falam um bocadinho sobre o passado, ou seja, já dizem, ah não, isto não é tão parolo assim, porque isto afinal estamos a representar uma cultura do passado, estamos a transmitir dos nossos avós, bisavós, algo que vocês se calhar nem vos passava pela cabeça de que isso pudesse ter acontecido neste tempo.
1: Isso,
0: e aí
1: já
0: eles já
1: um
0: têm
1: orgulho.
0: Uma firmeza, um orgulho, já defendem um património, quase como seis deles, não é?
1: Isso é uma verdade. É. A época do ano passado correu bem, pelos vistos, para os
0: juntos.
1: Com o grupo infantil também tem atuações.
0: Ah, sim.
1: Atuações festivais, portanto, também. Por onde é que andaram? Há assim alguma atuação que vocês queiram fazer referência? Ou mesmo, nossa Presidente?
2: Sim, várias. Há uma que nos encantou.
1: Foi com adulto ou com
2: adulto? Com adulto. Com adulto. Uma que fizemos ali na zona
3: Porto Alegre?
2: Não,
0: Porto Alegre já foi há dois anos. Foi no ano passado.
2: Aqueles grupos estrangeiros. Vimos, agora não me recordo o nome da freguesia onde estivemos, mas fizemos um festival com uma série de grupos estrangeiros. Fantástico. Na zona de Barcelos, exatamente.
0: Carregoso,
2: excepcional. Quer dizer, vimos várias culturas, várias culturas, e depois, da forma que inseriram o palco no rio, a iluminação, quer dizer, toda a decoração foi para nós, foi um aprender, foi um exemplo, algo que nós vamos com certeza tirar para futuros festivais. Há coisas que depois nos marcam, e essa foi. Foi uma das que mais nos marcou.
1: Com o infantil, é fácil ter também exibições com o infantil? Sim? Também há muitos outros grupos infantis. O infantil não vai a um festival do adulto.
0: O infantil não vem ao festival do adulto. Ou seja, nós fazemos o que é infantil é infantil, ou infantil, juvenil, juvenil e infantil, isso sim é que se podem encontrar, o juvenil e infantil. Agora, caso contrário, esses não vão fazer parte em festivais com o adulto. Mas há festivais da mesma forma, há as permutas iguais, há exatamente aquilo que se faz com o adulto, faz-se com o pequeno, com o infantil. Fazemos exatamente a mesma coisa. Tentamos fazer também da mesma forma uma etnografia, apanhando um grupozinho de cada parte para que tenhamos, ou seja, para que tenhamos depois em nossa casa, podermos manter uma etnografia diferente, ou seja, ter uma. E culturas também diferentes, apareçam um bocadinho de cada parte dos cantos de Portugal.
1: Muito bem. Esses são motivos da nossa conversa hoje pelas vossas janeiras também. Janeiros é uma tradição e também uma forma de angariar alguns fundos.
2: Certo.
1: Não é,
2: Sr.
1: Presidente? Como é que tem sido e como é que as pessoas os recebem, essencialmente?
2: No geral, bem. Nós também cantamos bem.
1: Ah, é?
2: À parte
1: de
2: tudo, nós também cantamos bem. Mas de uma forma geral, bem. É, exatamente. E nós normalmente convidamos ou oferecemos para ir algumas casas.
1: Portanto, fazem o convite, podemos dizer.
2: Exatamente.
1: Certo?
2: No fundo, é um bocadinho isso. E então, normalmente, somos sempre muito bem recebidos.
1: Muito bem. De volta ao terreno, a equipa de reportagem do Reis esteve à conversa com algumas pessoas, de algumas casas onde o cantar das janeiras é tradicionalmente cantado pelo grupo e onde são sempre bem recebidos nas noites gélidas de janeiro.
4: É uma maneira de apoio e, por outro lado, está cá o grupo. Apoiar e sentir o grupo cá em casa. Ora, isso é que é bom que nos perca. Real das janeiras em si, como folclore e outras coisas, claro.
5: Para já é o dia da minha festa, é o único dia que eu tenho mais tempo para conviver com os amigos e uma forma de os receber e fazer festa é uma maneira de ter cá os amigos. É uma tradição antiga, não é porque eles venham cá há muitos anos, mas já vêm há meios de anos. Mas é uma coisa que eu convivo com eles todos os anos no festival e gosto de ouvir, gosto de ver.

0: e por isso o motivo de os convidar. Sozinho não consigo cantar as janeiras, não é? Nem sei cantar as janeiras. Mas é uma tradição que gostava de haver viva. Passa-se aqui umas horinhas engraçadas e divertidas. Bebe-se umas canecas, come-se uns leitõezinhos e no fim há sempre alguma coisa para eles.
1: Recebo-os todos os anos para cantar as janeiras. Eles avisam o dia que vem e eu preparo sempre um lanche. Chamo sempre um grupo de pessoas para ouvir e ver a cantar. Eles ficam ali 2 ou 3 horas a cantar, que é a única forma que nós ajudamos, porque acho que eles merecem, não é? Combinamos nada, mas em princípio voltam cá. Este ano, sim, quando puder, vai ser para continuar, manter esta tradição.
2: Este grupo de pessoas chegou à minha casa precisamente pelos meus familiares. Na minha casa, onde eu vivia com os meus pais, não era usual entrar as janeiras e, portanto, confesso que me passava ao lado, completamente. Desde que eu casei, portanto, há cerca de 3 anos e meio, que nós, portanto, recebemos este convite por parte dos nossos familiares e acolhemos para ver realmente como é que era. Principalmente eu, que nunca tinha assistido a algo do género. E, portanto, eu especiono o mês de janeiro como sendo um mês em que esse evento está lá incluído. Portanto, eu não imagino o mês de janeiro sem ter este grupo em minha casa. Normalmente o que é que acontece? Eu transformo aquele convívio num convívio também familiar, ou seja, convido os meus afilhados e, portanto, faço uma jantarada e no fim esperamos que este grupo vá à nossa casa e, portanto, temos ali um serão que é impecável. Gosto imenso, traz muita alegria. As músicas, a maneira como eles cantam, como eles tocam, portanto, é um momento diferente, ou seja, estes cantares que eles nos trazem na nossa casa é diferente, chega-nos lá.
3: E depois de ouvirmos as pessoas que recebem tão bem este grupo folclórico Sete Telhados, o Reis foi ouvir outros elementos, alguns elementos que têm uma grande responsabilidade no grupo. Responsabilidade, por exemplo, de tocar e também cantar. Luís Ricardo aprendeu a tocar acordeão e concertina sozinho e aos 16 anos começou a tocar em grupos folclóricos. Ingressou no grupo folclórico Sete Telhados há 3 anos e sente que são parte da sua família.
4: Desde criança gostei sempre muito, muito. Aliás, sou um amante das concertinas de acordeões. E então, quanto mais toco, mais me apetece. É a bichinha que está cá dentro. Quando fui para o Internacional, tive que deixar. Mas todos os bocadinhos que podia aproveitar quando vinha ao fim de semana, eu estava junto com eles. Toquei no Santa Cruz dos Batâmega, Vila Miá, Vila Queis, Vilarinho, Santos de Ouro, Liberação, que foi o meu rojo, que estive lá há 38 anos, de Constância, Penafiel e José de Telhado. O meu professor foi o espelho do guarda-roupa, os botões da mão esquerda.
3: Jacinta partilha a responsabilidade de cantar com José Mendes. Está no grupo há 5 anos, começou por acompanhar o marido e ganhou gosto pelo folclore.
5: Agora gosto. Se aqui há 7 anos me dissesse para eu ir, eu dizia que estava tolinha. E mesmo assim, é verdade. Tradição é as nossas raízes, é a nossa cultura. Pronto, já um bocadinho disso. Não era apreciadora. Também talvez derivada só a músicas do antigamente, não é? Porque não se percebia muitas das vezes o que se estava a cantar, nem coisa do género. Hoje em dia acho que aprecio. Não é, como digo, não era apreciadora, também às vezes o que nos leva a gostar é também o estar um bocadinho ligado ou ver mais. Eu era incapaz de estar 10 minutos a olhar e agora consigo estar num festival. É uma grande responsabilidade, é, pronto, já é, mas é por gosto, que é por gosto que vai-se fazendo. Ir a uma casa, ir a outra, conversar um bocadinho, estar com gente, um bocadinho cansativo, mas é bonito, gosto muito das janeiras.
3: Jacinta Gomes, a cantadeira. José Mendes, é fácil cantar folclore?
6: É fácil, para mim é fácil.
3: É fácil ter uma parceira como estas também?
6: Sim, também. E eu que a relancei.
3: Sim, que bem. Então orgulha-se isso mesmo?
6: Sim, sem dúvida alguma.
3: Ter uma cantadeira ao seu nível, podemos dizer.
6: E pronto, a relançar mais outras que venham, que tenham a qualidade e voz para isso.
3: É preciso ter voz e gosto, acima de tudo gosto.
6: Exatamente, também. Gosto e voz.
3: Isso mesmo. Gosto também, naturalmente, tem Carlos Pereira e Conceição Moreira. São um casal de dançadores que estão no grupo desde a sua fundação. Foram dos primeiros pares que existiram e voltaram após a refundação. Afirmam sentirem-se felizes em cima do tabuado.
7: que é que me motiva? É o gostar de música de folclore. É o que me faz gostar do rancho. É que eu vou ser bem ao meu quarto, tenho uma meia dúzia de CDs e é tudo rancho. Não gosto de outra música. Gosto de cantar, gosto de dançar, gosto mais de ouvir cantar e gosto mais de dançar. Como trajo é rigor mesmo, não há cá faltas. Se até fico chateado às vezes quando me chamam a atenção, que é mesmo por esquecimento. Então, nós só andamos lá com orgulho, se não tivéssemos orgulho, o que é que andamos lá a fazer? É mesmo por gosto. Andamos mesmo, nunca faltei aos ensaios, nunca faltei às saídas.
8: Eu era novinha, começámos, tinha pai 15 anos. Começou-se a falar que ia começar um rancho, e então eu gosto muito de cantar e dançar e de me divertir. Então foi o meu namorado, que é o meu marido agora, fomos logo para um do outro. Começámos logo a dançar os dois, começámos mesmo no início do rancho. Eu gosto muito do rancho. Eu, para mim, estar no rancho é mesmo com amor. Eu amo com amor a camisola. Eu gosto mesmo do rancho. Continuamos no rancho e continuo com o mesmo gosto e o mesmo amor à camisola. Sinto-me vaidosa quando estou em cima de um palco.
3: A Sara Mateus tem uma outra responsabilidade. É secretária de direção, é ensaiadora do grupo infantil e também dança. Folclore entrou na sua vida desde que nasceu. Está no grupo folclórico Zé do Telhado há 3 anos e ensaia o grupo infantil há 1.
9: O folclore na minha vida surgiu desde que eu nasci. Ou seja, o meu pai já fazia parte do folclore desde 1977. Quando casou com a minha mãe, eu nasci e fui obrigada a gostar de folclore, não tive a opção de escolha. Por isso, desde que nasci, que estou inserida no meio do folclore. Neste momento sou ensaiadora do grupo infantil Zé do Telhado. É muito agradável trabalhar com crianças. Além de eu adorar trabalhar com crianças, eu gosto muito de trabalhar com as nossas crianças. Gosto de incentivar as crianças, incentivar os jovens. Eles obedecem, são responsáveis e é muito bom trabalhar com eles. Eles sabem o que é o folclore, sabem o que representam e estão preparados para isso, porque nós temos depois o grupo folclórico Zé do Telhado, mas o sénior. E nós estamos a prepará-los para eles depois integrar no grupo sénior. Nós temos normas que temos que cumprir e eu já falo com eles, já os corrijo e tento prepará-los para que sejamos sempre melhores e não haver erros em relação a essas situações.
3: E sim, ficamos com a Sara Mateus, que é secretária da direção, mas acima de tudo é mais uma apaixonada pelo folclore. E é disto que se fala neste programa, é esta grande paixão pelo folclore. O grupo folclórico Zé do Telhado tem mantido esta tradição que estávamos a falar, que é do cantar das janeiras. Presidente, sextas, sábados e domingos, portanto, à noite,
10: sempre,
3: isto é
10: sempre a bombar.
3: Todo mês de janeiro.
10: Exatamente, certo? Todo mês de janeiro.
3: Vocês ontem já cantaram, hoje vão cantar e amanhã vão participar no encontro promovido pela Câmara Municipal de Penafiel.
10: Exatamente.
3: É importante também participar nestes encontros.
10: Sim, bastante. Bastante, porque assim, no fundo também acaba por ser reconhecido um bocadinho do nosso trabalho. Nesse aspecto é bastante importante.
3: E serem vistos também pelos outros grupos, por exemplo.
10: Exatamente.
3: Aqui o vosso traje é diferente, Almir.
10: Exatamente. Nós aqui trajamos com a nossa roupa e com uma samarra. Normalmente é com a roupa que usamos no rancho, a nossa roupa do rancho, e trazemos uma samarra, que no fundo é o que simboliza o cantar das janeiras. Os homens de samarra e as mulheres com charles.
3: As mantas, tipo, quase umas mantas.
10: Exatamente.
3: Podemos dizer também que vocês têm vindo a participar noutros encontros de janeiras, e o ano passado organizaram um primeiro, podemos dizer, um primeiro.
10: Sim, foi um primeiro.
3: Correu bem?
10: Sim. Eram 4 grupos. Foi engraçado. Este ano, sinceramente, ainda não nos
3: disponibilizamos para isso. Para voltar a organizar.
10: Vamos a ver se conseguimos. Também
11: temos
10: tido muitos afazeres. Vamos a ver se ainda conseguimos este ano.
11: Para todos juntos.
10: É, isso tem, foi mais.
3: Para 2017, se calhar,
10: já está,
3: dois anos de organizarem. Com cenário ou sem cenário? Já agora, desculpa-me.
10: Foi sem cenário.
3: Foi
10: sem cenário.
3: Ok, fica aqui uma ideia de ter um cenário também, muito bem. Depois, o vosso grupo tem sido um grupo muito ativo. Manter das tradições é o grande propósito. Desfolhada. Também isto acontece.
10: Costumamos organizar todos os anos. É engraçado. E aí não temos tantas pessoas como nos festivais, mas há muita gente que vem ver e acha engraçado.
3: É na vossa sede, junto à vossa sede, que vocês não fazem?
10: Sim, sim.
3: Depois, nós sabemos que vocês têm um grande projeto, Almir Silva, pois, é para todos os grupos, que é a vossa sede. Vocês têm uma sede digna, efetivamente, que é, podemos dizer, em Madeira, mas é digna, efetivamente.
10: Não, não,
3: mas querem ter um espaço diferente. Para isso, vocês têm todo o ano feito algumas atividades, promovidas algumas atividades, como forma de angariação de fundos. Sim. Quer seja os leilões, quer seja alguns almoços, jantares, umas brincadeiras que têm vindo a organizar. Este é o grande propósito, é uma sede.
10: Sim, o grande propósito, o grande projeto, o nosso grande projeto, no fundo é o nosso grande projeto, é construirmos uma sede, é termos uma sede onde possamos ensaiar, onde possamos ter, no fundo, um espaçozinho onde guardamos as roupas, onde tenhamos um museu, também queremos ter um museu, termos um escritóriozinho, uma coisinha, onde nos possamos organizar. Vamos trabalhar um bocadinho para isso.
3: Sr. Presidente, Almir Silva, isso está muito longe ou está para os próximos tempos?
10: Já tem terreno.
3: Vocês têm terreno, certo? Portanto, é naquele sítio da vossa sede que vai ser criada a nova sede.
10: Exatamente.
3: Construída a nova sede.
10: Exatamente.
3: Portanto, estamos a pensar num projeto que vai durar quanto tempo?
10: Vai ter que durar bastante, porque nós não...
3: São ambiciosos. Ambiciosos também, não.
10: Somos muito ambiciosos, porque senão, provavelmente, com as rasteiras que tivemos, já tínhamos parado. E então estávamos aí para andar, por isso...
3: Ou ficavam só com a mesma sede que têm
10: exatamente,
3: hoje, ainda,
10: não é? Exatamente. Não, mas é assim, vai ser o próximo projeto. Vai ser o próximo projeto, não vou dizer que vai ser amanhã, mas é a curto prazo. Vou começar a ser a curto prazo.
3: António, é tudo virado para este grande projeto que é a sede?
11: Sim.
3: Não esquecendo de folclore, naturalmente.
11: Sem folclore não vale a pena haver sede.
3: Muito bem.
11: Primeiro, é o folclore, é cantar e dançar, sim, e trabalhar para a sede.
3: Tem mais algum sonho para o grupo Folclore de Zé Telhado?
11: Tenho um sonho. Gostava de termos uma saída, levar as pessoas fora ao estrangeiro, sim, mas uma saída não é ir à Espanha, que nós a Espanha já fomos muitas vezes ao estrangeiro, mas assim uma saída mais prolongada. Gostava de um dia nós poder ter assim uma
10: saída. Era outro continente, quase.
3: Ah,
10: muito bem.
3: José Mendes, tudo virado para a sede, já percebemos, já tem algum anseio que o senhor tenha para com este grupo folclórico Zé Telhado?
12: É boa continuação, continuo sempre em força e eu, dentro do possível, farei tudo para que isso aconteça. E sem dúvida alguma de que também já eu mesmo tive hipótese de arranjar esses lançamentos, essas saídas para fora, mas a nível de finanças estávamos um bocadinho encravados e de que eu também estava a sofrer com isso. E daí que tivemos de nos reter um bocadinho entre todos, mas sem dúvida será o passo importante para que sigamos.
3: Muito bem. Para terminar mesmo, uma última mensagem queira deixar o Presidente, Almir Silva. Uma última palavra queira deixar. Se calhar, anseios para 2016, o que quiser.
10: Quer dizer, que tenhamos todos um 2016 cheio de sucesso, em termos de folclore, que continuemos muito fortes.
3: E representar bem as terras.
10: Sim, claro. Mas isso já fazemos. Sim. Já fizemos em 2015, vamos continuar a fazer, certamente.
3: Muito bem. Olha, foi um gosto tê-los na nossa companhia, obrigado. José Mendes, foi um prazer. António Silva, foi um gosto também. E Almir Silva, foi um gosto. Obrigado. Felicidades à frente deste grupo.
10: Obrigado.
3: Sei que fazem tudo em prol deste mesmo grupo. Portanto, parabéns pelo vosso trabalho.
10: Obrigado.
3: Felicidades. Um bom ano para todos vocês. Vamos ouvir uma música que também sei que foi feita. Há aqui uns versos feitos para o RCP.
10: Exatamente.
3: É isso que vamos ouvir.
10: É a nossa prenda.
3: O nosso muito obrigado para vocês por trazerem mais esta música que vai falar do RCP. Enquanto nós marcamos encontro para 2 8 dias, à mesma hora, à hora de sempre, mais um programa. Raízes, a equipa de sempre, António Brandão na equipa técnica, a equipa da Direnor da produção, José Sousa na apresentação. Por nós, tenham um excelente fim de semana de hoje e dias. Até lá, fique bem.

0: 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São 7 horas. 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

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Bom dia. Bom dia positivo com grandes músicas no RCP. Aqui vai mais um, a pensar só em si.

e estão concluídos assim os trabalhos desta edição de quinta-feira do seu Dia Positivo, aqui na sua rádio favorita 91.8. Despeço-me por hoje, amanhã, se Deus quiser, regresso para a edição de sexta-feira, quase quase fim de semana. Aproveite esta quinta-feira ao máximo. Tudo bom. Até amanhã, se Deus quiser.

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1: 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São 11 horas.
2: Bom dia. Um novo esquema de burla em nome do Ministério da Saúde está a circular, havendo já registro de dezenas de reclamações no portal da queixa em relação às SMS recebidas. As mensagens pedem dados bancários com a promessa de falsos reembolsos de despesas médicas. A Associação Sindical dos Profissionais da Polícia vai convocar uma concentração à porta do Comando Metropolitano do Porto, no dia 13 de julho, enquanto estiver a decorrer uma reunião, a propósito de queixas de escravatura na Divisão de Investigação Criminal da Invicta. O Governo quer as juntas de freguesia a entregar dinheiro onde não há multibancos. O Ministro da Economia disse ontem no Parlamento que nas freguesias onde não forem montadas as caixas multibanco, o objetivo é serem as próprias juntas a ter dinheiro para entregar às pessoas que precisem de fazer levantamentos. Um manual de apoio e glossário contra o discurso de ódio em formato digital, coordenado pela Associação Portuguesa de Apoio à Vítima, é apresentado hoje em Portugal no Dia Internacional de Combate a este tipo de discurso. Por cá ia terminar a notícia de que a Mata de Vilar, em Lousada, vai receber amanhã à noite uma sessão inédita de cinema silencioso na natureza com o filme Segredos das Abelhas.

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1: São 19 horas. 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

0: Olá, bom dia, sejam bem-vindos a mais um A Nossa Terra, um programa que todos os domingos de manhã lhe fala do que de melhor existe e se faz na região do Tâmega e Sousa. Hoje, e porque estamos em tempo delas, vamos falar de festas. Nesta primeira hora, o tema são as festas de São João na freguesia de Alpendurada, Várzea e Torrão, no concelho do Marco de Canaveses.
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2: As festas de Alpendurada, Várzea e Torrão são marcadas por um dos seus momentos mais emblemáticos, as marchas populares, que este ano decorrem de 18 a 24 de junho. A organização está a cargo da Junta de Freguesia, entidade promotora do evento, que disponibiliza uma grande tenda onde funcionam os restaurantes explorados por cada marcha, com capacidade para cerca de 200 lugares sentados. Para além disso, o recinto conta ainda com várias barracas de comes e bebes e bares, sendo também atribuída uma verba de apoio a cada marcha participante. Ao todo, são 6 marchas: Carcavelos, Escola da Lama, Memorial, Serrinha, Várzea do Douro e, como novidade deste ano, o Torrão, que se estreia nesta celebração. Cada marcha apresenta um tema e uma cor próprios, escolhidos de forma autónoma. A tradição das marchas na freguesia tem vindo a crescer e a afirmar-se ao longo dos anos como um dos pilares das festividades. O programa estende-se por 6 dias, sendo que um deles é habitualmente dedicado aos grupos da freguesia, que sobem ao palco para animar o público. O ponto alto acontece a 23 de junho, com o grande desfile das marchas. Já no dia 24, as celebrações assumem um caráter mais religioso, com a confecção dos tradicionais tapetes por grupos da comunidade, seguida de Eucaristia e de uma procissão que integra cerca de 20 andores.
0: Para nos falar destas festividades, temos aqui connosco 2 convidados, e são eles António Pinto, presidente da Junta de Freguesia, e também o Sr. Padre Cláudio Silva, o pároco, obviamente, de Alpendurada. Aos dois, bem-vindos. Obrigada pela presença.
3: Obrigado.
0: Ora, vamos começar esta conversa pelo presidente da Junta, até porque a Junta de Freguesia é a entidade promotora deste evento. Começo por lhe perguntar o programa, que é sempre o que mais atrai as pessoas. Como é que vai ser este São João?
4: Ora, muito bom dia. Antes de mais, queria agradecer o convite pela parte da rádio. E sem dúvida que este ano é um São João que para nós é uma novidade. Eu, como presidente junto, é o primeiro ano. Então nós vamos fazer de tudo para que não hajam erros. Então nós começamos no dia 18, que é quando inicia o São João. Teremos a abertura por volta das 9 horas, ainda não está decidido, mas no qual será uma abertura oficial com os ranchos das nossas freguesias, que é o rancho de Alpendurada, com o rancho de Várzea do Douro. Depois temos como artista uma artista da nossa freguesia, que tem levado o nome de Alpendurada, Várzea e Torrão por este país fora, que é a Cristiana. De seguida temos os Descendentes, que é um grupo alentejano que está a crescer imenso no nosso país. Depois, na sexta-feira, temos os Santa Maria. No sábado temos os Sons do Minho, juntamente com o Boy Teddy. No domingo é sempre um dia especial para o São João, porque temos sempre as entidades e as escolas de dança da nossa freguesia. Na segunda-feira temos o Martim, e na terça-feira, que é o dia das grandiosas marchas, e depois temos um grupo no final das marchas. Depois, na quarta-feira, temos a parte religiosa, que aí já entra aqui o Senhor Padre Cláudio. Este ano temos uma precisão que será feita de uma maneira diferente, mas depois o Senhor Padre
0: já nos vai explicar. Ora, um dos momentos altos da festa, digamos, da parte profana, tem a ver com os concertos, com os espetáculos, mas vocês têm as marchas. Também tem os concertos, é verdade.
4: Sim,
0: mas as marchas são muito, muito conhecidas. Como é que isto se vai organizando?
4: Pronto, as marchas é uma tradição que já tem alguns anos. Tem sido sempre à volta de 4, 5 marchas. Este ano nós desafiamos uma nova marcha, que é a Marcha Torrão. Logo temos 6 marchas. A organização começa logo no início do ano, praticamente. Aliás, isto nunca para. As marchas trabalham de uns anos para os outros, com os ensaios, com a preparação, com uma parte da angariação de fundos na qual tem que trabalhar, na questão da criação dos vestidos, das roupas. Mas sem dúvida que é um trabalho que tem que ser muito valorizado pela freguesia.
0: E é um trabalho que envolve a própria comunidade. Há um bairrismo das pessoas de fazer a minha marcha melhor do que
4: exatamente.
0: A tua.
4: Exatamente. Cada zona da freguesia, nós somos uma junção de 3 freguesias, Alpendurada, Várzea e Torrão. Em Alpendurada temos 4 marchas, que é de Carcavelos, da Serrinha, a de Memorial e a da Escola da Lama. Depois temos a de Várzea do Douro e este ano temos a de Torrão.
0: Mas, portanto, há esta vaidade, este brio de
4: exatamente.
0: Fazerem sempre melhor.
4: Há uma picardia saudável. É uma picardia saudável, exatamente.
0: E é um momento que leva muita gente a ver, da zona, ali das zonas limítrofes, mas também de fora.
4: Sim, há muita gente que inicia no centro da freguesia, depois vai em direção ao estádio municipal, no qual há depois o desfile de todas as marchas, e sim, nunca foi feito um vencedor, porque eu acho que era uma injustiça haver um vencedor depois de muito trabalho, é estar a distinguir o trabalho de toda a população.
0: São todos vencedores.
4: Exatamente,
0: pelo trabalho maravilhoso que fazem e que lhes dá mesmo muito trabalho,
4: muito trabalho.
0: Desde as roupas aos ensaios, e é uma imagem de marca, obviamente. Em termos religiosos, o Sr. Padre vai então ajudar-nos. O momento alto é o dia, não é? O dia dele. Como é que se processa? Como é que é o programa religioso, ao fim e ao cabo?
3: O programa religioso, portanto, tem a incidência na procissão e na Eucaristia. Até este ano era costume celebrarmos a Eucaristia ao fim do dia e sair com a procissão e os andores. Mas este ano optamos por fazer uma coisa diferente, começarmos pela procissão e terminar com a Eucaristia. E a procissão irá sair do centro, então, de Alpendurada, na Avenida Francisco Sá Carneiro, onde os andores estarão expostos e colocados na rua, onde nessa zona desafiamos as empresas e as associações da terra a fazer o seu logotipo ou um símbolo ligado à sua empresa ou à sua associação nessa avenida, e vamos reparti-lo ao longo do caminho, porque o caminho é longo. Junto à junta de freguesia desafiamos a própria junta, as marchas, o agrupamento das escolas, e depois junto à Igreja do Mosteiro, os grupos paroquiais, o Centro Social Paroquial, as comissões de festas, pronto. E vamos percorrer onde a festa tem o seu auge também, a festa profana, virmos dali até à Igreja, onde terminamos com a celebração da Eucaristia.
0: A procissão também é um momento muito participado na procissão, mas também pessoas a ver pelo percurso.
3: Sim, é claro que este ano será diferente, não é? Até por essa novidade do percurso, mas temos sempre muita gente. São 20 andores, com a novidade de há uns dias integrarmos mais 2. Portanto, este ano serão 22 andores, onde as marchas, os grupos paroquiais, pessoas com promessa particular, todos eles vão ajudar, quer no asseio dos andores, quer no seu carregamento ao longo da procissão.
0: É um gosto ver uma procissão assim, Sr. Padre.
3: Sim, até porque a procissão é sempre uma manifestação da nossa fé. E temos a graça de podermos, com liberdade, manifestarmos em quem acreditamos, não é? E mostrar, no fundo, às pessoas que aqueles que carregamos naquele andor são humanos como nós, não é? Os santos são humanos como nós, mas encontraram esse caminho de santidade como opção de vida, e onde eles atingiram, nós também somos chamados a atingir. E claro, toda a participação, toda a envolvência cria também uma unidade na comunidade, não é? Também, ou seja, não nos separamos, mas tudo isto, a confecção do tapete, o arranjo do andor, o carregar o andor, envolve-nos a todos, não é? Num bem comum que as festas querem transmitir, não é? Que é a alegria, não é? O convívio, a importância de estarmos juntos, e por isso é, digamos, um fator que proporciona outros momentos bons para as pessoas.
0: Ora, nós estamos a falar do padroeiro da freguesia, uhum. O São João.
3: São João Batista.
0: São João, sim. Batista. Há uma grande devoção das pessoas para com este santo?
3: Sim. Também vem um bocadinho da história, não é? Porque, segundo alguns escritos e historiadores, haveria ali uma pequena ermida na zona em que o mosteiro está construído, de uma igreja ligada a São João o Batista. Haveria uma relíquia também de São João Batista, que com a história e os anos foi-se perdendo, mas temos lá um memorial dessa pequena ermida. No mosteiro existem algumas pedras, e tudo tem este sentido que a devoção está bem presente, não é? E as pessoas, vemos nas celebrações, tem uma devoção particular, não é, a São João Batista.
0: Sim. Presidente, falando da festa, que foi isso que vos trouxe cá, já percebemos que há uma novidade, que o enfeitar das ruas, ou este desafio que foi feito à comunidade, em relação ao fogo de artifício, haverá algumas novidades este ano?
4: É uma boa questão. quase podemos desvendar aqui um pequeno
0: algumas
4: segredo.
0: Algumas coisas, sim. Não tudo.
4: É óbvio que há sempre muita gente a especular a questão do fogo de artifício. Infelizmente, o São João calha sempre numa fase em que é proibido a questão do fogo de artifício. Vamos tentar que seja possível, chegando a essa altura da festa.
0: Só na altura é que se vê.
4: Só na altura é que se vê, exatamente. Por isso.
0: Mas, portanto, sendo possível, haverá alguma coisa...
4: Haverá fogo de artifício, sim.
0: Sendo possível. Portanto, o São Pedro também vai ter de ajudar.
4: Vai ter que ajudar, é verdade.
0: Também vai ter de ajudar. Ora, nós vamos fazer aqui uma curta pausa na nossa conversa, porque vamos ouvir algumas pessoas que estão envolvidas nas marchas e noutras atividades destas festividades, mas voltamos já a seguir para continuarmos a conversar. E o primeiro testemunho é de Ana Monteiro. Ela, que é natural do Torrão, começou a sua ligação às marchas em 2021, quando se inscreveu juntamente com o filho na marcha de Várzea do Douro. A experiência foi tão positiva que este ano decidiu dar um passo em frente e criar uma nova marcha representando o lugar onde vive. Ela destaca que toda a equipa organizadora da Marcha do Torrão foi escolhida por si e que, tal como ela, todos estão a viver esta experiência pela primeira vez. Um desafio novo, abraçado com muito entusiasmo e espírito de união.
5: Sempre fui uma apreciadora das marchas de São João. Durante 2 anos participei nas marchas pelo exterior, nunca como marchante, apenas via as marchas a passar pela avenida. No ano passado surgiu a hipótese de me inscrever numa marcha, fui muito bem aceito, que foi na Marcha de Várzea. No dia 23, ao desfilar pela avenida e no estádio de Alpendurada, senti uma tristeza enorme ao ver que o lugar onde eu vivo não participava, que era o Torrão. Desde esse dia surgiu na minha cabeça que eu tinha que organizar a Marcha do Torrão para que no ano 2026 Torrão participasse nas marchas populares de São João. Convidei várias pessoas para estarem comigo. porque sozinha era muito difícil de organizar uma marcha. Convidei várias pessoas, todos aceitaram o desafio. Temos um grupo espetacular, estamos todos muito empenhados em fazer a Marcha do Torrão. Já temos a nossa marcha formada, estamos a trabalhar com muito sucesso para que no dia 23 a nossa marcha desfile pela Avenida. E eu tenho a firme certeza que a nossa marcha vai ser um sucesso.
0: Maria Augusta Rodrigues já tinha tido um primeiro contacto com o mundo das marchas num ano em que estas se realizaram em Entre os Rios. Agora prepara-se para participar pela primeira vez nas marchas de Alpendurada, integrando a Marcha do Torrão. Apesar de já assistir habitualmente às marchas de São João, esta será uma experiência vivida de forma mais próxima e especial, pois vai participar ao lado do marido como par. Também ela contribuiu para a marcha com a cedência de bens alimentares para o cabaz de Natal, de angariação de fundos. Para a estreia desta marcha, Augusta espera acima de tudo que seja um grande sucesso e que a Marcha do Torrão tenha continuidade nos próximos anos.
6: Este ano, pela primeira vez, soube que ia haver marchas no Torrão, através das redes sociais. Depois tive aqui uma amiga que me convidou e eu aceitei. No entanto, tentei convencer o meu marido, como já costumo ir ver todos os anos lá acima. Prontos, vamos agora para o Torrão. Espero que esteja tudo bem, que corra tudo bem, que vai correr, não é? Espero que agora em diante se organize todos os anos, que é para continuar.
0: Liliana Fernandes e Hilário Nogueira são um casal dedicado, pais de dois filhos e apaixonados pelo convívio e pela vida em comunidade. Há já 4 anos que assumem a organização da Marcha da Serrinha. No início tudo era uma novidade, mas rapidamente abraçaram este desafio com grande gosto. Hoje vivem intensamente cada momento, desde os meses de preparação até ao tão aguardado dia das marchas. Eles contaram que o restaurante da Marcha da Serrinha estará em funcionamento todos os dias, com jantares e aos fins de semana também com almoços, garantindo boa comida e um ambiente acolhedor para quem o visita.
7: Eu e o Hilário somos responsáveis pela Marcha da Serrinha há 4 anos consecutivos. É um orgulho fazer parte desta marcha. Durante estes 4 anos tem sido um trabalho com muito esforço, dedicação, que é possível graças à ajuda da gente da terra, que colabora, apoia e mantém viva esta tradição. A todos os que ajudam, muito obrigada.
8: Eu quero deixar um convite a quem nos está a ouvir, porque venham celebrar connosco a alegria e a tradição das festas de São João da Alpendurada, com cor, música e muita energia. A nossa marcha traz alegria para a rua, deixa-vos pelo ritmo destas grandes festas populares. Viva o São João da Alpendurada! Viva a Marcha da Serrinha! A Serrinha é linda!
0: Manuela Peixoto é costureira da Marcha da Serrinha há mais de 10 anos, sendo responsável por dar forma e detalhe aos trajes que marcam presença no desfile. Este ano vive um momento especial pela primeira vez, pois vai também ser marchante, tendo a oportunidade de vestir a roupa que ela própria confecciona com tanto carinho. A ligação à marcha tornou-se familiar, a filha já participa há vários anos e a neta prepara-se agora para se estrear na marcha, dando continuidade à tradição. Manuela revela que a confecção dos trajes para toda a marcha é um trabalho exigente, que se estende por cerca de 3 meses, com noites e fins de semana dedicados, para garantir que tudo esteja perfeito no grande dia.
9: A minha ligação com a Marcha da Serrinha começou através da Dona Fernanda, que na altura era organizadora da marcha. Sabia que eu era costureira, convidou-me para fazer as roupas dos marchantes. Entretanto, passaram-se 10 anos e vou participar pela primeira vez. Já há algum tempo que tinha essa vontade e vai ser este ano a estreia.
0: Domingos Soares vive no Luxemburgo há mais de 25 anos, onde é proprietário de um restaurante, mas mantém uma forte ligação a Portugal, onde passa grande parte do seu tempo. Há 3 anos que, juntamente com a esposa, organiza a Marcha de Carcavelos, depois de terem sido convidados a assumir o papel de padrinhos. Desde então, têm dedicado grande parte do seu tempo à preparação e organização de todos os detalhes da marcha. É habitual organizarem um almoço no espaço próprio, onde chegam a reunir cerca de 50 pessoas, com o objetivo de angariar fundos num ambiente de convívio e apoio à tradição.
10: Bem, eu envolvi-me aqui nesta situação, há coisa por causa da minha mulher, porque ela pediu-me para eu fazer parte das marchas e eu realmente nem queria. Mas experimentei, fomos padrinhos, a primeiro ano que já chegámos, que eu entrei, fomos padrinhos, e gostei, olha, agora estou aqui já há 3 anos. Quanto à organização, é muito trabalhoso, é verdade, é um trabalho árduo que temos durante uma semana para nos dar algo de concreto, mas temos 7 meses a trabalhar para fazermos as roupas, para pedirmos às pessoas que venham entrar para as marchas. É muito delicado, não é assim tão fácil como as pessoas pensam ser organizador de umas marchas. De qualquer modo, estou satisfeito, porque uma pessoa chega ao fim e vê as caras, e as caras quando começam a sair é alguma coisa que é bom.
0: Adriano e Conceição Bragança foram os grandes impulsionadores da Marcha de Carcavelos, à qual se dedicaram durante mais de 2 décadas. Juntaram os seus talentos, Conceição criativa e apaixonada por história, Adriano ligado à música, integrando o grupo Tempos Livres e o Rancho Folclórico de São João de Alpendurada. Recordaram com carinho os primeiros tempos em que as roupas eram emprestadas das marchas de Santo António de Entre os Rios. Apesar do enorme trabalho, o que permanece é o sentimento de gratidão por terem feito parte desta tradição durante tantos anos. Há 2 anos foram os padrinhos da marcha.
11: Eu sou Adriano Bragança, fui presidente da Assembleia de Freguesia de Alpendurada e Matos. Nessa altura propus à Junta de Freguesia por que não fazermos as marchas de São João, já que o padroeiro era o São João. E então deram-me toda a autorização e fizemos uma reunião com o povo de Alpendurada e a partir daí começaram as marchas de São João, aliás, até a própria roupa das 4 ou 5 marchas que agora não me recordo foram as roupas do Santo António de Entre os Rios emprestadas, que foi o único ano em que Vila Sede participou. A partir daí nunca mais participou, mas as marchas continuaram sempre. E hoje as marchas de São João de Alpendurada são o que são, e a atual Junta de Freguesia e outras que poderão vir, que continuem, porque é uma alegria a Alpendurada viver esses 8 dias de festa em Alpendurada.
12: Ora, eu sou a esposa do Adriano e, como tal, somos os dois extrovertidos. Ele quis começar as marchas de São João, eu aderi, e eu sou uma pessoa muito criativa e também sou um bocado trabalhadora e ousada. Pronto, arregaçámos as mangas e começámos o trabalho. Durante muitos anos fomos nós os organizadores, era eu que fazia a letra, muitas vezes fez a música, outra agora ultimamente não, era o Moisés, mas estou cá para ajudar e para o que for preciso, por motivos de saúde, agora já não tenho disponibilidade para isso. Há 2 anos fui madrinha da Marcha de Carcavelos e agora estava entregue, é uma familiar meu, acho que isto vai continuar e que vai ter pernas para andar.
0: Nuno Moreira, da Marcha do Memorial, diz que o seu contributo vai muito além de marchar. Ele colabora com todas as marchas. A sua ligação remonta ao tempo de escola, mas a participação mais recente surgiu de um convite feito a si e à esposa para assumirem o papel de padrinhos. Desde então tem-se envolvido de forma mais ativa. Além de marchar, Nuno contribui através do seu negócio, organizando jantares de empresa, família e amigos no restaurante da Marcha durante a semana da festa e assegurando o fornecimento às várias marchas, sempre com especial atenção aos preços. No fundo, pretende apoiar as marchas em tudo o que estiver ao seu alcance, acreditando na importância de manter viva a tradição.
13: A minha ligação às marchas começou em 2002, ainda andava no secundário, penso eu, convite dos amigos. Fui ver como é que era e pronto, e acabei por ficar durante 2 ou 3 anos. Depois, como fui estudar para fora e também comecei a trabalhar, deixei um bocadinho, apesar de sempre assistir e participar na festa. Agora, mais recentemente, em 2019, a convite da Marcha de Memorial, por onde participei sempre, eu e minha esposa fomos convidados para ser padrinhos e gostámos, foi muito bom, e a partir daí sentimos envolvidos outra vez e até hoje. E esperamos que sejam muitos anos.
0: Ivan Teixeira, natural de Sinfãs e residente em Alpendurada há 3 anos, está ligado à Marcha do Memorial há mais de uma década. Começou como ensaiador e assumiu também a função de cabeleireiro, sendo hoje responsável por trazer músicos e cantores e por criar as coreografias da marcha. Este ano será ainda mais especial, já que, além de tudo, Ivan será padrinho da marcha, juntamente com a esposa.
14: Ora, cheguei à marcha do memorial através de outra marcha também, que entretanto fazia. Cheguei porque entretanto, pronto, a nossa marcha do memorial alugava as roupas a essa tal marcha, e através do convite da dona Celinha, que me fez chegar logo no imediato para ver se eu faria a marcha do memorial, ao qual eu acedi. Pronto, inicialmente fiquei um bocadinho com o pé atrás porque já estava com um tempo meio limitado, mas acedi, claro que sim. E cá estou desde 2015. E adoro fazer parte desta marcha, sem sombra de dúvidas. É um projeto que temos todos os anos e que nos dá muito trabalho, mas que é super gratificante. Este ano, ainda mais, porque fui convidado para padrinho, eu e a minha esposa vamos ser os padrinhos da marcha. E entanto o desafio é ainda maior, porque tenho que fazer os ensaios, não? Tenho que ensaiar toda a marcha, e ao mesmo tempo tenho que pensar na minha parte também da coreografia e fazer tudo, toda uma combinação para que tudo seja possível e que corra tudo bem no dia e que toda a gente fique agradado. É basicamente esta a minha história aqui, e vamos ao trabalho.
0: Conceição Neves, mais conhecida por Zita, e Bárbara fazem parte do núcleo de organização da Marcha da Escola da Lama desde 2018. A ligação começou através dos filhos, com quem integraram a marcha, e desde então mantêm-se envolvidas, contribuindo ativamente para a continuidade desta iniciativa que envolve as crianças do infantário da escola. A criação desta marcha teve como principal objetivo promover desde cedo a integração dos mais novos na vida cultural e social de Alpendurada, incentivando o espírito de comunidade e a preservação das tradições.
15: A nossa marcha é muito mais do que uma tradição, é um projeto com alma, propósito e comunidade. Esta marcha distingue-se por algo muito especial, porque nasce com o objetivo de incutir nas nossas crianças o amor pelas tradições, pela cultura e pelo espírito de pertença. Aqui, cada passo e cada sorriso carrega um significado maior. Esta iniciativa tem um propósito muito concreto: angariar fundos para melhorar as condições do nosso jardim de infância, criando um espaço cada vez mais acolhedor, digno e inspirador para os nossos meninos.
16: Como educar também é ensinar e a cuidar do outro, a nossa marcha tem um caráter solidário. Todos os anos é feito donativo a uma instituição da nossa terra, reforçando assim os valores como a empatia, a partilha e a responsabilidade social. Na nossa marcha também existe um lado lúdico, a apresentação de um livro. Num dos dias, na nossa barraquinha, que é o momento mágico que aproxima as crianças da leitura e da imaginação. A nossa marcha é mesmo isto: tradição, educação, solidariedade e coração.
0: Catarina Silva é natural de Sinfãs, mas vive e trabalha em Alpendurada há cerca de 9 anos. Terra que hoje também já sente como sua. Realizou um sonho de infância em 2019, quando marchou ao lado do filho Leandro pela Escola da Lama. Desde então mantém-se ligada à marcha como maquilhadora e ambiciona voltar a desfilar em representação da mesma.
17: Eu comecei na Marcha da Lama porque o meu filho frequentava o Jardim de Infância da Lama, e num ano lembraram-se de criar a marcha do Jardim de Infância da Lama. Acabei por participar, mas até era um sonho já desde pequena, que achava que já não iria até concretizar esse sonho, e acabei por mais tarde vir a concretizar esse sonho de um dia ser marchante de alguma marcha e acompanhar o meu filho numa marcha infantil. Acabámos por ir desenvolvendo a parte de que teríamos que arranjar maquilhadoras. Eu, sendo esteticista e tendo a parte de maquilhador, elas fizeram a proposta se eu poderia ir ajudar. Fui ajudar. Nesse ano também fui marchante. Acabei por ajudar a maquilhar a tarde toda e, ao fim, sermos maquilhadas e penteadas e depois ir marchar.
0: Miguel Vieira é marchante e também organizador da Marcha da Escola da Lama. A sua ligação começou através da filha mais nova, que frequentava o jardim de infância, e rapidamente se tornou um projeto familiar, com a filha mais velha a juntar-se também. Destacou então o espírito de entreajuda entre os pais e a disponibilidade de todos durante as semanas de organização como fatores essenciais para o sucesso desta marcha. Miguel sublinhou ainda a importância da iniciativa, que tem vindo a crescer e a evoluir de forma consistente ao longo dos anos.
18: Eu associei-me à marcha da JI da Lama em 2023, muito por culpa da minha filha, que estava no jardim de infância pela primeira vez, e a partir desse momento eu fiquei. Fui também convidado para ajudar na organização, o que aceitei com muito gosto. Hoje, 3 anos depois, continuamos, ela continua. Entretanto, a mais velha juntou-se a nós, juntou-se à família do JI da Lama, da marcha, e é um gosto, é sempre uma alegria, é um esforço muito grande, mas é extremamente compensatório quando chegamos ao dia e vemos que a coisa funciona. As pessoas reconhecem o nosso esforço, a evolução da marcha quanto à festa em geral, e acho que isso compensa todo o nosso empenho e todo o nosso tempo dedicado.
0: Cristina Martins integra a marcha da Escola da Lama há 3 anos, tendo chegado através da filha, na altura, no infantário. A sua ligação às marchas, no entanto, já vem de trás, tendo sido madrinha logo no primeiro ano em que surgiram. Atualmente, além de marchante, faz também parte da organização desta marcha, contribuindo em tudo o que é necessário para que tudo aconteça.
19: Para mim é um gosto muito grande fazer parte da Marcha da Lama, porque já participo nas marchas há cerca de 20 anos, não ininterruptamente, mas de forma sempre ativa, sempre que pude. Não nesta Marcha da Lama, que é mais recente, mas noutras marchas. E pretendo fazer parte, dar continuidade a esta tradição, com cerca de 20 anos, como já referi. E é um orgulho fazer parte com a minha filha, porque espero que continue este legado e espero que esta tradição não morra na nossa freguesia e continue a ir além fronteiras.
0: Liliana Esteves, natural de Alpendurada e residente em Boelho há 25 anos, integra a marcha da Escola da Lama desde o seu início. Entrou através da filha, que na altura estava no infantário, tendo sido o seu par nos primeiros anos. Mais tarde, trouxe também a afilhada, que hoje acompanha a filha na marcha, sendo cabeleireira de profissão desde o início, que assume também a responsabilidade dos penteados.
20: Comecei esta ligação na Escola da Lama com a minha filha, começaram a surgir lá as marchas. Desde então nunca mais desliguei, daí comecei por participar, ser a cabeleireira, o que é uma coisa, não é muito fácil no próprio dia, é desgastante. No final compensa. Mas, como eu já disse à Bárbara, todos os anos que vou deixar de ir, ela já me disse, só deixas de ir quando a deixar. Neste momento vou como marchante, não par da minha filha, porque de momento é a minha afilhada que é o par dela. Já consegui levar umas amigas a participarem também nesta Marcha da Lama, sem terem participado naquela escola.
0: Joana Monteiro e a irmã Augusta e Joaquim Vieira, mais conhecido como Manelinho, são alguns dos membros na frente da organização da Marcha de Várzea do Douro, destacando-se por inovar e surpreender quando pisam as ruas da Alpendurada. O objetivo desta marcha é preservar tradições, homenagear a comunidade local e envolver os habitantes, reforçando o espírito de união.
21: A Marcha de Várzea surgiu, foi criada a partir da mesma altura da junção de freguesias, quando ficou Alpendurada, Várzea e Torrão. O Sr. Domingos lançou este desafio a um grupo de amigos de Várzea, que o aceitaram, não é? E então, a partir daí, começaram a organizar a marcha. Há cerca de 3 anos atrás, este grupo sofreu alterações, uns saíram, e então nós, hoje, os que estamos aqui, juntámos e decidimos abraçar este projeto para dar continuidade às marchas. O que é que eu posso dizer da Marcha de Várzea? Que sentimos que não é uma simples marcha. Sabemos que a marcha, quando sai à rua, sai de coração mesmo, com aquela alegria que nos caracteriza. É um orgulho enorme em fazer parte deste grupo, fazê-la sair à rua e mostrar à população os temas que nós escolhemos, que, onde nós procuramos sempre valorizar e caracterizar as gentes da nossa terra. É isso que temos feito ao longo destes anos, recordar essas profissões, algumas já extintas no tempo, recordar as tradições. É isso que nós fazemos.
1: Queremos também agradecer a todas as pessoas que estão envolvidas na nossa barraca, que o fazem de uma forma gratuita, e todos nós tentamos fazer um bom serviço, servir bem, tentamos mimar as pessoas. Eu próprio, durante o ano, faço o xiripiti, que está um ano ali a marinar, para poder dar esse miminho às pessoas e de uma forma lhe agradecer. Fazemos também sopa seca, fazemos de forma gratuita, para eles poderem mimar e também relembrar um bocadinho as nossas tradições. E é um bocadinho por aí. A nível de serviço, tentamos ajudar toda a gente e que toda a gente esteja envolvida, desde supermercados, os talhos, toda a gente participe de alguma forma e ajudando-nos também.
2: O nosso objetivo é dar continuidade à marcha, não é? Porque nunca termina. Porque Várzea não é só um lugar. Várzea é sentimento, é família, é orgulho. Várzea é que é!
0: Nuno Moura, natural de Rio de Moinhos e residente em Alpendurada, integra o rancho folclórico Rebelos de Várzea do Douro e tem um longo percurso ligado à comunidade. Foi dirigente da Associação Desportiva e Cultural de Várzea do Douro durante 12 anos e faz parte das marchas desde o início. Com uma ligação à música desde os 11 anos de idade, é responsável pela componente musical e também cantor nesta marcha. No ano passado, juntamente com a esposa Joana, foi padrinho da marcha.

0: Sofia Vieira é uma das impulsionadoras das marchas de Várzea do Douro, fazendo parte da organização desde o início, em 2014. Ao longo dos anos, tem desempenhado vários papéis, desde cabeleireira, marchante e até madrinha em 2024. Uma dedicação marcada pelo orgulho, sobretudo por envolver a sua família.
1: Estou na marcha desde o início, desde a junção de freguesia. Começámos em 2014. Estou nesta marcha com muito orgulho, dedicação, pelo amor à nossa terra, que é mesmo assim, é por amor à nossa terra. Tanto marcho como estou na restauração. Quando começamos em 2014 a nossa marcha, na altura lembro-me que éramos cerca de 80 partes, junto com a escola da Quinta do Bairro. Foi uma marcha enorme. A partir daí nunca mais consegui abandonar a nossa marcha. E estou aqui mesmo pelo amor à minha terra.
0: Depois deste rol de testemunhas, voltamos então aqui a estúdio para continuarmos a nossa conversa com os nossos dois convidados, o Presidente da Junta de Freguesia, também o Sr. Padre. Vou passar a palavra ao Presidente da Junta. Já percebemos, até porque ouvimos alguns testemunhos de pessoas que estão envolvidas nas marchas, já percebemos que as marchas dinamizam e mexem muito na freguesia e levam as pessoas também a visitar. No seu caso é primeiro mandato, é a primeira festa como Presidente de Junta, mas é uma festa que costumava viver, enfim, como espectador, com certeza, antes de estar neste cargo.
2: Sim, sem dúvida. Eu sempre fiz parte, entre aspas, da festa, porque os meus pais sempre participaram de forma a trabalhar. Uma pessoa sempre trabalhou no São João. E o São João é óbvio que é a maior festa da freguesia, porque envolve toda a freguesia e não há forma de passar ao lado do São João. Desde o mais novo ao elemento mais velho da freguesia, envolve toda a gente, sem dúvida que é.
0: Além disso, também acaba por ser uma festa de família.

0: E por isso é que existe depois esta dinâmica entre marchas para que as coisas funcionem.
1: E é salutar, Sr. Padre, ver esta comunhão da comunidade entre o religioso e a parte mais profana, chamemos-lhe assim.
2: Sim, porque não há razão para estarmos de costas voltadas ou criar muros. Como dizia há bocado, é o bem comum, não é? E, portanto, o bem comum para o religioso é também esta alegria, esta união, esta comunhão, que as pessoas se juntem, se reúnam, sabendo que aqui o fator é religioso, porque, de facto, o padroeiro, não é? A festa anda em volta de um santo. Mas o que a Igreja proclama é mesmo esta necessidade, e hoje em dia, no tempo em que vivemos, muito mais, temos que apresentar esta possibilidade, que é possível, não é? De vivermos juntos, unidos, de que a vida só tem sentido quando nos reunimos para celebrar a alegria, a amizade, a família.
1: E estas barraquinhas têm sempre a lotação esgotada?
0: Sempre lotação esgotada, é verdade.
1: O que é bom sinal.
0: O que é bom sinal. É bom sinal porque lá está, as pessoas sentem-se praticamente obrigadas a ajudarem a marcha da sua
1: do seu lugar.
0: Do seu lugar. E sim, agradecer ao Sr. Padre toda a disponibilidade que tem mostrado em ajudar na nossa primeira edição de São João, porque não podemos de forma alguma colocar de parte a parte religiosa, porque eu acho que até terminamos da melhor forma o São João com a parte religiosa, e desde já agradecer aqui ao Sr. Padre toda a colaboração.
1: Sr. Padre, quando não está ao serviço da festa, costuma também ir à festa?
2: Sim, isso sem dúvida. Costumo ir lá jantar, costumo estar com os jovens na festa que se prolonga, não é? Faço questão de também conviver com eles, porque de facto nós estamos no mundo. E devemos de estar inseridos onde as pessoas se encontram. São muitas vezes as conversas que se têm à mesa, em volta do momento mais descontraído, e também sentimos que as pessoas procuram isso, não é? Procuram que o padre também esteja nesses momentos onde descontraídamente conseguimos falar de tudo, perguntar tudo, e por isso também é com gosto. Eu sou natural do Porto, da cidade do Porto, portanto, da grande festa de São João.
1: O São João é familiar.
2: Portanto, sempre estive ligado na minha paróquia de origem, em Santo Ildefonso, ali na Praça da Batalha. Sempre estive inserido na realização destas festas, mesmo a minha paróquia organizava o serviço de jantares para a angariação de fundos para a paróquia, não é? E ali passávamos uma noite a trabalhar, mas divertida, portanto, como jovem, já jovenzinho, já participava nisso. E claro que, estando numa terra também, numa paróquia, numa comunidade em que tem o São João, diz-me muito, não é? A nível pessoal. Mas é como disse há bocado, não é? Não faz sentido criar aqui divisões quando o que nos reúne é muito maior do que aquilo que nos podia separar.
1: Em termos práticos, a logística é muito organizar uma festividade já desta envergadura. Qual foi, assim, para a Junta, ou neste caso para o novo Executivo, a principal surpresa ou a principal dificuldade?
0: É óbvio que nós tentamos agarrar algumas coisas que vinham de trás. Óbvio que nós queremos alterar algumas coisas, mas sem dúvida que é, muitas das vezes, organizar toda esta logística é muito difícil, porque nós temos que ter aqui algum pulso, porque depois há sempre muitas divisões entre as marchas, entre o privado, é óbvio que depois temos as diversões, o espaço em si é grande, mas depois, com o crescimento da festa, torna-se exatamente. E então nós não podemos muitas das vezes ceder. Nós pedimos ajuda à GNR, pedimos ajuda aos bombeiros voluntários do Mar Canaveses, e então nós temos que ter sempre um protocolo de segurança, que nós nunca podemos esquecer que a segurança tem que ficar sempre acima de tudo. E isso muitas das vezes passar para as pessoas é uma dor de cabeça, sem dúvida.
1: Para quem não conhece, portanto, é uma festa que já percebemos, tem marchas, tem barraquinhas, tem divertimentos, tem Portanto, tem tudo o que uma festa.

0: turista é normal.
1: Sim, temos imensos divertimentos. Nós, lá está, nós, o ano passado, pelo aquilo que percebemos, vamos ter um crescimento muito significativo a nível de, lá está, diversões, a nível do privado, a nível de comidas, a nível de tudo. Vamos criar também uma dinâmica com o Clube Motard de Várzea do Douro. Vão criar uma dinâmica no dia 20, que vai ter uma concentração Motard, depois com um desfile de clássicos que irá terminar também no recinto. Óbvio que depois tudo isto é difícil de nós conseguir enquadrar tudo no mesmo espaço, mas é bom porque é sinal que a festa está a crescer, e sem dúvida que a pressão também tem que fazer parte sempre da organização, senão nós não podemos estar descansados, como é óbvio. Temos que colocar sempre a pressão.
0: Depois disto vou deixar um desafio aos nossos dois convidados, se calhar o Sr. Padre, por estar aqui à minha frente apenas por isso, para sensibilizar as pessoas, obviamente, da Alpendurada e ali dos arredores, para visitar o momento religioso, obviamente, da festa.
2: Pronto, então eu desafio e convido todos aqueles que nos quiserem visitar, conhecer a nossa terra e sobretudo, ver a beleza dos nossos andores. Eles vão estar expostos na noite, também junto à festa, depois no dia 24 estarão na avenida. É sempre uma oportunidade de ver também uma arte, não é? De quem enfeita, de quem sugere um tema. Portanto, é sempre a possibilidade de reunir a beleza, não é? Com a fé, porque isso também nos transmite este Deus que acreditamos. Por isso, todos aqueles que quiserem visitar-nos, quer na noite do dia 23, quer a partir das 2 da tarde, 3 da tarde do dia 24, a procissão será às 4 da tarde, o início. Estamos de braços abertos para acolher aqueles que queiram então visitar-nos.
0: Antes do convite a quem ouve, um agradecimento. A quem é que gostava de deixar um agradecimento, Presidente?
1: Obviamente que queria agradecer a toda a organização que está por trás das marchas, a toda a organização que ajuda que o São João se realize. É óbvio que eu não vou estar aqui a mencionar um por um, porque certamente me vou esquecer de alguma pessoa que é muito importante, mas sim, eu acho que há sempre aqui várias associações e várias instituições que são importantes. A paróquia, a Câmara Municipal também nos tem ajudado, as marchas e toda a envolvente que ajuda a que, sem dúvida, que se realize o São João, o Futebol Clube de Alpendurada, com a questão da cedência do espaço, porque ao longo do ano as marchas precisam de ensaiar e então eles precisam das instalações, e ao mesmo tempo também agradeço ao Futebol Clube do Várzea, que também é exatamente igual. Nós somos 6 marchas e elas repartem-se por 2 estádios, e obviamente que são instituições e associações que ao longo do ano ajudam sempre para que o São João se realize. Por isso, a toda a população que se propõe a ajudar para que estas festas se realizem, um muito obrigado.
0: E agora o convite final a quem está lá em casa para vos visitar.
1: É óbvio que convidamos toda a gente. Para quem conhece, acho que não há muito a dizer, porque as pessoas vão, sem dúvida, visitar. Para quem ainda não conhece, acho que não deve deixar passar esta oportunidade, porque é, sem dúvida, o São João com melhores condições e melhor festividade da redondeza, sem dúvida. Por isso, aconselho que visitem do dia 18 ao dia 24, a começar com as festas, no dia 23 na questão das marchas e no dia 24, sem dúvida, a parte religiosa, que este ano será muito, muito giro, com a questão dos andores, como diz o Sr. Padre, mas também com a questão do tapete, que será e é sempre um feito muito, muito, muito giro. Por isso,
0: que é uma outra obra de arte.
1: Exatamente.
0: É uma outra obra de arte. Ora, aos dois, obrigada pela presença e que tudo corra bem, que a festa seja realmente um sucesso.
1: Muito obrigado.
0: Nós terminamos então assim esta viagem pelas festas do São João de Alpendurada. Vamos fazer uma curta pausa, mas prometemos voltar já a seguir ao sinal horário para conhecermos outras festas. Continuo desse lado. Até já. 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

0: Olá, bom dia. Sejam mais uma vez bem-vindos à nossa terra deste domingo. Este é um programa que há 30 anos lhe fala do que de melhor existe e se faz na região. Agora, e até bem perto do meio-dia, vamos andar pelo concelho de Penafiel. Vamos falar da festa do Egas e dos 35 anos da elevação de Paço de Sousa à vila.
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2: A Festa do Egas, realizada em Paço de Sousa, no concelho de Penafiel, é um evento recente que alia a celebração popular à valorização histórica da comunidade. Inspirada na figura de Egas Muniz e ligada ao mosteiro local, a festa evoca a identidade e memória coletiva da freguesia. Para além da animação, gastronomia e convívio, assinala também a elevação de Paço de Sousa à vila em 1991, reforçando o seu significado cívico. A história da Festa do Egas começa curiosamente no presente. Foi em 2019 que a Junta de Freguesia de Paço de Sousa, em articulação com o município de Penafiel e o tecido associativo local, promoveu a primeira edição do evento. A intenção era clara: celebrar três dimensões fundamentais da vida comunitária. A elevação da localidade à vila, ocorrida em 1991, as festividades de São João e o início do verão. Mas o nome escolhido para a festa não foi casual. Egas é mais do que uma designação apelativa. É um eco da história medieval portuguesa, uma homenagem direta a Egas Muniz, figura maior ligada à fundação da nacionalidade e sepultado no mosteiro de Paço de Sousa, coração espiritual da freguesia. Este gesto de evocação revela desde logo a natureza do evento. Não apenas festivo, mas também identitário e memorial. Acresce-se que a Festa do Egas assume também um papel comemorativo de particular importância institucional. Assinalar a elevação de Paço de Sousa ao Estatuto de Vila, ocorrida em 20 de junho de 1991. É neste cenário que a Festa do Egas se instala, como se procurasse reatar um fio invisível entre o passado e o presente. Ao escolher esta figura como patrono simbólico, a organização da festa inscreve o evento numa tradição mais ampla, a de celebrar a história não como relíquia, mas como experiência vivida. Apesar da sua juventude, a Festa do Egas tem vindo a consolidar-se rapidamente. Logo nas primeiras edições, o evento apostou numa fórmula que combina música ao vivo, gastronomia popular, tasquinhas e animação comunitária, criando um ambiente de convívio típico das festas populares portuguesas. Desde uma interrupção imposta pela pandemia, o regresso em 2022 foi marcado por um forte envolvimento da população e das associações locais, sinal claro de que a festa já havia conquistado o seu lugar no calendário afetivo da freguesia. Em 2025, a iniciativa atingiu a sua quinta edição, decorrendo no Largo do Mosteiro, um espaço simbólico por excelência e coincidindo com as celebrações do aniversário da vila, reforçando a sua dimensão institucional e comunitária. Neste ano, a festa ocorre nas datas 19 a 21 de junho. A cada ano, o cartaz diversifica-se, mas também uma constante: a valorização do encontro entre gerações.
0: Depois disto, ainda há muito para descobrir. Para nos ajudar nesta descoberta, temos aqui connosco em estúdio dois convidados, e são eles Adelino Sousa, o presidente da Junta de Freguesia de Paço de Sousa, e Manuel Ferreira, ele que tem 77 anos e já foi presidente da Junta daquela freguesia. Olá, bom dia aos dois, obrigada pela presença.
3: Muito bom dia.
0: Para abrirmos o nosso programa, vamos ficar com um pequeno trecho do hino de Paço de Sousa.

0: Depois do hino, vamos então falar com os nossos convidados. Começo por, obviamente, passo a palavra ao Presidente da Junta, que nos vai falar desta festa que está aí a chegar, que é a Festa do Egas. Que festa é esta?
1: Esta Festa do Egas foi criada, portanto, por nós para o aniversário, juntar-nos ao nosso aniversário da Vila de Paz de Sousa. Isto, a ideia foi e é para as nossas associações estarem presentes, todas as que têm temas culturais, que são ajudadas, como é óbvio, monetariamente, e são conhecidas e vão mostrando as suas festividades da nossa terra.
0: Portanto, o programa, também, além das associações estarem presentes, há uma festa, há música. Como é que vai ser o programa?
1: O programa este ano, volto a dizer, começa com as nossas associações, todas as que têm, vá lá, música para nos oferecer. E depois temos os DJs, que é para a malta mais nova. E temos depois, no domingo, o Ruizinho do Acordeão para as pessoas com, vá lá, com mais séniores, com mais idade.
0: Portanto, isto acaba por ser para a freguesia, mas também trazer pessoas de fora.
1: Sim, o objetivo é esse, até porque temos lá tasquinhas, temos lá onde as pessoas comer e beber, para ajudar precisamente as nossas associações e, inclusivamente, a Comissão de Festas Nossa Senhora de Lourdes, que também vai estar presente com a barraquinha de comes e bebes, para também ser eles próprios também serem beneficiados com a festa.
0: E quando é que isto vai acontecer?
1: Isto vai acontecer no dia 19, 20 e 21 de junho.
0: Portanto, já daqui a dia, já está tudo preparado ou bem encaminhado?
1: Não está, está tudo bem encaminhado, está preparado. E isto é porque é neste fim de semana, porque, portanto, o aniversário da Vila é sempre no dia 20 de junho, como é óbvio, e nós, por acaso, este fim de semana calha, este ano calha precisamente o fim de semana de 20, digamos assim, porque normalmente...
0: É no próximo mais próximo.
1: É sempre, se o dia 20 é, por exemplo, numa sexta-feira, numa quinta, não interessa, a festa é feita no fim de semana seguinte. O hastimento de bandeira é sempre no dia 20. Mas depois a festa do Egas, digamos assim, a festa em si, é sempre no fim de semana seguinte. Este ano, por acaso, coincide com o fim de semana certo.
0: Portanto, esta é uma festa que está ali com as associações, mas que acaba por ir à organização também na junta de freguesia.
1: Sim, nós temos as nossas associações, e são apoiadas por nós, como é óbvio, nós damos as nossas ideias, mas sim, a junta de freguesia tem...
0: O dia tem 14 associações ativas.
1: Sim, são muitas mesmo. E todas ativas.
0: Ainda bem, mas há muitas freguesias que não, é, que não podem dizer o mesmo. Portanto, vocês são...
1: Atualmente são 14, porque claro que temos aquelas mais antigas com mais...
0: Umas mais, outras menos,
1: exatamente,
0: obviamente.
1: Exatamente, mais antigas e com mais relevo, não é? Quase bombeiros, a Roda da Música, o Rancho, o Futebol. Quer dizer, temos ali algumas já de 80 e tal anos. Portanto, depois temos outras mais jovens, algumas até há 2 anos para cá. Mas temos 14 associações neste momento.
0: Portanto, é bom e parabéns por isso. Como é que vem a evolução desta festa, desde as primeiras edições até este ano? Tem evoluído? Tem mudado alguma coisa?
1: Evoluído, há sempre, temos até nós próprios, as próprias associações, bom corrigindo aquilo que entendem que menos bem correu, para emendar o erro no ano seguinte. Mas, por norma, tem evoluído sempre, de ano para ano.
0: Vocês também precisam de parceiros para vos ajudar?
1: Sim, sem dúvida. Até porque as nossas associações presentes, no caso, e nós também, tentamos arranjar os nossos patrocinadores, que nos ajudam bastante, porque a Junta de Freguesia não tem dinheiro para gastar em festas, como é óbvio.
0: E eles são solidários convosco?
1: São, bastante.
0: Regra geral,
1: sim. São. Temos muito a agradecer aos nossos patrocinadores, sem dúvida nenhuma. Se não fossem eles, não era possível fazer o programa que tem sido feito, inclusivamente este ano.
0: Ora, esta festa, como já disse, também é para comemorar o aniversário da Vila, da elevação de Paz de Sousa à Vila. Vamos recuar agora um bocadinho e passar a palavra a quem se calhar se recorda um bocadinho melhor desse momento, desse ano. Um momento histórico para Paz de Sousa, Manuel Ferreira, que é antigo presidente de junta. Como é que se recorda deste momento em que Paz de Sousa passou a Vila?
2: Recordo-me, e não me esquecerei tão cedo, só se puder a memória. Não foi? Foi um grande acontecimento em Paz de Sousa, porque a transformação de uma freguesia em vila é sempre uma mais-valia. E a partir de que uma freguesia Tenho o Estatuto de Vila, tenho outros poderes reivindicativos. Tenho mais parcerias, tenho mais possibilidade de falar com as entidades que normalmente ajudam as vilas. E, portanto, para nós foi uma grande conquista.
0: O que é que foi assim determinante para essa conquista? O que é que pesou?
2: O que foi determinante foi o seguinte: eu posso fazer um bocadinho de história sobre isso, porque recordo perfeitamente que eu era presidente da Assembleia de Freguesia do então ex-presidente, sempre está entre nós, em que houve a possibilidade de freguesias ser elevadas à categoria de vila e de conselhos também, ou de vilas, as cidades. Recordo perfeitamente que no dia que foi elevada para a Estrela da Vila, foi Rio de Moinhos e foi Paredes a cidade. Precisamente o mesmo dia. Dia 20 de junho de 1991, pelas 10 horas da manhã.
0: Muito bem.
2: Mas, recuando no tempo, sei que houve a Assembleia da República pôs um programa para ser discutido sobre a possibilidade de elevação a vilas e a cidades, em que os deputados da Assembleia da República de então, de Penafiel, tiveram um papel preponderante. E também queria referir aqui uma pessoa que até era do Partido Comunista Português, não interessa, era um deputado da Assembleia da República, era de um juiz, São Pinto Lopes, foi a pessoa que mais se bateu por este programa. Recordo-me de ali várias vezes a Paz de Sousa, reunindo comigo, que era presidente da Assembleia, com o seu presidente da Junta, de então, o Sr. Manuel de Oliveira Barbosa, conhecido por Sr. Manuel da Basta, em que ele lutou, porque havia outros, de outros partidos, mesmo do partido que nós tínhamos sido eleitos, estava um bocadinho renitente, seria bom, seria mau, e na altura deparámos que até com um problema do Sr. Ex-Presidente da Câmara, Penafiel, também já não está entre nós, que punha em dúvida se de facto seria benéfico ou não, naquela altura, a freguesia de Paz de Sousa ser promovida à categoria de vila. E nós, na altura, batemos-nos, de facto, todos em uníssono, todos unidos, porque Paz de Sousa já tinha um conjunto de coisas, de mais-valias que outras freguesias não tinham. Tínhamos um bairro, tínhamos futebol, já tínhamos o reis folclóricos, tínhamos um conjunto de valências, centro de saúde, tínhamos um conjunto de coisas que davam-nos uma certa...
0: Tinha vantagem em relação a outras.
2: Exatamente. E batemos por isso, na altura, o ex-presidente da Junta já não está entre nós, também tinha os seus conhecimentos, que ainda havia os governos civis, Dr. Carlos Brandão, que era o Dr. Carlos Brandão, e a partir daí houve de facto um conjunto de influências que ajudaram para que de facto conseguisse este estatuto. Porque antes de Paz de Sousa reivindicar, houve a possibilidade de colocar Termas de São Vicente, depois mais a seguir entre os rios, mas era uma disparidade enorme, não desfazendo nem sendo contra ninguém. Comparando Paz de Sousa com Termas de São Vicente, na altura era Pinheiro, e entre os rios, Paz de Sousa tinha um conjunto de coisas que nos dava muito mais garantia. E foi portanto, através dessa oportunidade que os nossos deputados da Assembleia da República debateram-se, baixos assinados, reuniões, etc, etc, e foi uma realidade.
0: E conseguiram.
2: No dia 25 de 1991 foi possível Paz de Sousa
0: elevar-se a vila.
2: E Rio Muniz também teve essa possibilidade, porque eles propunham duas freguesias para cada concelho. Mais tarde veio a Aragão, não é? Mas foi possível.
0: Mas já foi depois. Portanto, e o que é que foi mudando ao longo destes 35 anos? Muita coisa mudou, obviamente, em Paz de Sousa.
2: Sim. Muita coisa mudou, porque depois nós, na qualidade, portanto, na altura era membro da Assembleia, presidente da Assembleia de Freguesia, mais tarde teve um colega meu que foi candidato a presidente, depois foi secretário. Foi presidente junto durante 4 mandatos, que assim, dava-nos outro estatuto. E nós começámos a perceber que éramos mais respeitados. E na altura também tínhamos acesso aos governos civis, que às vezes as câmaras diziam assim: bom, o governo civil, não temos verba. Então foram momentos um bocado difíceis, não é? Hoje, embora não está fácil para ninguém, mas é muito mais fácil hoje conseguirmos tratar de determinados
0: qualquer
2: assuntos.
0: Qualquer coisa, claro.
2: Naquela altura é um bocadinho mais difícil, não é? E claro, com o Estatuto de Vila é outra coisa, não é? Éramos vistos de outra forma.
0: E como é que vê hoje a Vila de Paz de Sousa?
2: Não, vejo a Vila de Paz de Sousa muito, muito bem. Durante os meus mandatos procurei fazer uma melhor dentro do possível, e de facto tem havido uma sequência de bons trabalhos. Está aqui o Presidente aqui ao meu lado, também tem feito um bom trabalho, tem tido a felicidade de coabitar bem com a Câmara Municipal, que é sempre muito importante, porque se não houver uma coabitação com a Câmara Municipal, os presidentes de junta têm muitas dificuldades.
0: É mais difícil.
2: É mais difícil. E eu digo isto por experiência própria. E vejo que a freguesia está muito bem neste momento. O Sr. Presidente falou há bocadinho que há 12 associações.
0: 14.
2: No meu tempo havia menos algumas, mas já havia algumas de grande pujança, não é? E alguém no meu tempo que se fundou a Associação de Desenvolvimento de Passo Sousa. Foi eu que dei os passos todos para que ela fosse fundada, e portanto também é uma associação de credibilidade, não é?
3: Tem
2: funcionado bem, sim senhor, e os seus dirigentes que têm estado à frente têm procurado fazer o melhor possível, dentro de que é possível numa associação daquela envergadura.
0: No seu tempo de presidente, e antes de passarmos a palavra às pessoas lá de Passo Sousa, no seu tempo de presidente, quais são assim aquelas obras, aqueles momentos que mais o marcaram?
2: Marcaram vários, pá.
0: Imagino.
2: Por exemplo, uma nova sede junta, depois a seguir um centro comunitário. Também colaboramos com a construção da banda de música, porque muita gente não sabe. Antigamente, a sede junta e a banda eram o mesmo edifício. Era um edifício com cerca de 50 metros quadrados, da parte de baixo, a sede da junta, e da parte de cima. E conseguimos, quando houve negociações, foi um grande trabalho que tivemos, negociar o terreno para o centro de saúde, procuramos logo que ficasse um espaço de terreno para uma nova sede junta e da banda, porque entendíamos que Passo Sousa já parecia mal uma vila termos uma sede junta
0: assim,
2: tão pequenina. Então conseguimos, com grande trabalho, conseguimos aquele terreno que hoje existe lá, onde foi feito o centro de saúde, a sede junta e a sede da banda. E outra obra que também me sinto muito satisfeito por ter ido para Passo Sousa foi que na altura já havia uma promessa muito antiga já dos meus antecedentes sobre o pavilhão, e na altura foi-me posto a escolher ou pavilhão ou piscinas municipais, e eu na altura entendi, como presidente de junta, reuni com o meu staff todo, entendi que as piscinas seriam a mais valia naquela altura do que o pavilhão. E porquê? Porque na altura tinha um pavilhão que dava apoio às escolas, que estava aberto à comunidade, dava para suprir essas dificuldades, embora o pavilhão seria também preciso. E então conseguimos que as piscinas fossem para Passo Sousa, mas sejam piscinas municipais, mas foi uma grande valia. Alguém na altura dizia, se calhar as piscinas iam para Passo Sousa ia ser um elefante branco, mas eu assumi que não seria, e não foi, graças a Deus. E sinto-me satisfeito que a seguir aqui o Sr. Presidente conseguiu levar para lá o pavilhão, portanto é mais uma mais-valia neste momento de Passo Sousa, ou seja, a vila de Passo Sousa tem o privilégio de ter umas piscinas e um pavilhão, coisa que mais nenhuma freguesia no concelho tem. Portanto, nós, no nosso tempo, optamos por umas coisas. O Sr. Presidente optou por outras, mas foi uma mais-valia.
0: Mas
2: portanto,
0: em conjunto,
2: exatamente,
0: claro.
2: Uma coisa veio fazer outra. Portanto, neste momento temos umas piscinas e temos um pavilhão, portanto a parte desportiva só não pratica desporto quem não quiser. Tem todas as condições. E temos a moda de música, quem não quiser aprender música. Quem quiser outras atividades, tem o raio folclórico, como o Sr. Adelino Sousa disse muito bem, Passo Sousa tem instituições que dá para tudo.
0: Dá para todos os gostos e para todas as atividades.
2: As pessoas não têm razão de queixa para que não se quiserem praticar o folclore ou praticar outro tipo de cultura, de variedade, tem para as pessoas essas condições praticamente todas. Ponto final.
0: E como é que vê esta festa do Egas?
2: Bem, vejo uma boa iniciativa. Eu, no meu tempo, foi na altura que, no meu mandato, que criámos lá uma estátua, o Egas Muniz foi no meu mandato. Porque o Egas Muniz é uma referência para Passo Sousa. Muita gente não sabe, fim de história de Passo Sousa. O Egas Muniz foi o aio de Dom Afonso Henriques. Foi o criador e o educador. Né? E há registros que o Dom Afonso Henriques sofria de uma riquite. Dizia que era riquito, muito magrinho, e foi através daquelas águas da fonte de Gamuz, essa coisa toda, que se curou desse riquitismo que existia. Portanto, eu recordo-me dessa frase, dita por Sr. Hermano Saraiva, que veio uma ocasião a Passo Sousa fazer lá uma entrevista, aquele senhor, um grande poeta português. Fizemos a estátua do Egas Muniz, portanto, e desde quando comemorávamos, falámos nisso. Agora, o Sr. Presidente da Junta acho que fez bem juntar às festas do, de Lisboa Vila, fazer uma homenagem ao Egas Muniz. Portanto, é a festa do Egas, é o Egas Muniz. Portanto, essa figura nunca poderá ser esquecida da nossa história.
0: Que é a vossa história, é o marco da vossa história.
2: É o marco da nossa história.
0: Muito bem, nós vamos fazer aqui uma curta pausa na nossa conversa, porque vamos ouvir algumas pessoas de Passo Sousa, mas voltamos já aqui a estúdio para continuar. O primeiro testemunho é de Joaquim Dias, de 35 anos, natural de Passo Sousa, músico da banda de música de Passo Sousa e integrante do grupo Ensemble Egas Muniz. Ele é um dos participantes também na edição deste ano da Festa do Egas. E é ele, Joaquim Dias, que tem a responsabilidade e que teve o trabalho de recuperar o hino de Passo Sousa.
3: Ora, o hino foi feito pelo... O texto foi do padre Agostinho Moreira Ferraz e a música do José Moreira. E a data de 1933. Eu apenas peguei no hino e vesti-o, digamos assim, harmonizei e fiz um arranjo para a banda em 2016. Depois, outras apresentações surgiram e foi feito uma adaptação para coro a quatro vozes em 2020. Que foi aproveitado para ser apresentado nas festas do Egas, em que desde a primeira edição em 2019 o hino tem sido repetidamente tocado e apresentado na Elevação à Vila. A banda esteve no fundo sempre ligada às edições das festas do Egas, desde a primeira de 2019, em que fez a apresentação do hino no hastear da bandeira do dia de Elevação à Vila. O Ensemble Egas Muniz, quinteto de base, é um quinteto de metais, com percussão, em que foi feito para música litúrgica, que depois acabou por ligar-se a outro tipo de atividades musicais, como o que foi convidado a fazer para as festas do Egas, em que tocou músicas dos anos 80, ou seja, foi música pop, rock, comercial. E já tivemos duas apresentações na comemoração das festas do Egas.
0: Tempo agora de ouvirmos o padre da freguesia, pároco há 26 anos em Passo Sousa, o padre Sousa Alves, que nos falou sobre as comemorações da festa do Egas.
4: Coloquei os claustros à disposição da junta de freguesia para que os almoços aqui se fizessem. Fizeram-se vários. O ano passado, com um convite meu, ou uma oferta minha, em 24, uma vez que eu fazia 25 anos com o pároco de Passo Sousa, marcámos um almoço e fez tudo como tínhamos marcado. O almoço foi preparado aqui na Casa Paroquial, foi servido nos claustros superiores, colaborou junto de freguesia, colaborou a paróquia, colaborou o parque, colaboraram pessoas amigas. Foi uma festa em que tudo correu muito bem. Sobretudo, a paróquia abriu as portas da sua casa, digamos, a toda a gente, a todas as associações, a todos os convidados da junta de freguesia. Portanto, é uma forma de sermos todos uns com os outros, e correu muito bem. Ao longo destes anos, o parco o que tem feito é a celebração da Eucaristia, dando graças a Deus pela elevação de Passo Sousa à Vila, e sempre ao longo destes anos temos sido acompanhados pelo coro infanto-juvenil, gerido pela professora Sílvia Mota, que tomou quase logo que eu aqui cheguei esta tarefa em mãos de ajudar as crianças que aceitaram o convite que eu fiz no dia do Carnaval de 2000 a virem para o coro infanto-juvenil.
0: A comissão da festa de Nossa Senhora de Lourdes também vai estar presente com uma barraquinha na festa do Egas. O empresário Arsénio Duarte, de 44 anos, explica os preparativos para a edição deste ano.
5: A festa do Egas é uma festa que é muito importante para a freguesia de Passo Sousa. É uma festa para comemorar e enaltecer a freguesia, ou seja, na elevação à vila. e a Comissão de Festas da Nossa Senhora de Lourdes tem um prazer, ou seja, em participar, ou seja, na organização, e onde temos lá teremos uma barraca em que iremos dar apoio à festa em todos os dias, ao servir vários petiscos, as bebidas, e este ano também estamos a preparar mais diversidade a nível da alimentação, em que também teremos provavelmente um porco no espeto e um conjunto de variedade a nível de alimentação para também ajudar a festividade e a população. Por fim, quero agradecer a toda a comissão organizadora da Festa do Egas, que é fundamental e é muito importante para comemorar a elevação a Paz de Sousa e para também dar a conhecer Paz de Sousa, não só em Paz de Sousa, na freguesia e no norte de Portugal.
0: A Associação de Desenvolvimento de Paz de Sousa, representada por António Costa, de 66 anos, assinala a importância da Festa do Egas para a população mais idosa e a boa relação com a Junta de Freguesia.
6: Bom, a relação que há com a Associação de Desenvolvimento de Paz de Sousa com a Junta de Freguesia é uma relação extremamente boa. É uma relação de parceria institucional e não só também, porque para todos os efeitos a Junta de Freguesia, sempre que tem qualquer referência relativamente a uma necessidade social, que é de onde a associação se desenvolve, tem durante o ano toda essa parceria, portanto. E na festa da Terra do Egas, no fundo, continua a ser essa a visão. Não é só o espaço, mas é nós trabalharmos em conjunto no sentido de podermos ter a parte social mais desenvolvida. E aí acho que é importante a Festa Terras do Egas, até porque os nossos idosos também se deslocam lá. E tudo o que é feito durante o ano, e não nos podemos queixar da Junta de Freguesia de Paz de Sousa.
0: O grupo musical Tocata é uma presença habitual na Festa do Egas desde 2022. Sílvia Pinto, de 48 anos, fala-nos dos preparativos da atuação.
7: O grupo já iniciou mais ou menos por volta de 2010. O grupo tem 7 elementos. Realmente, eu entrei agora há pouco tempo ao grupo, embora que tenha acompanhado sempre as saídas deles. Vim aqui durante 4 anos sempre ver os espetáculos que eles têm feito aqui na Festa de Dom Egas, de elevação à vila. E gostava realmente de entrar, pronto, agora surgiu a oportunidade e tenho andado com eles. A apresentação aqui na Festa de Dom Egas dura mais ou menos uma hora, fazem um intervalozinho de 10 minutos. E o ponto mais alto da nossa apresentação é quando a gente apresenta a música Saia Velhinha, que as pessoas notam que gostam de dançar e divertem-se mais um pouco. Para além da Festa do Egas, nós costumamos atuar também aqui no Lar de Paz de Sousa, uma ou duas vezes no ano. Também temos Isolar de Galegos e depois festinhas de anos que nos convidam.

0: O futebol também marca presença nesta festa, com a participação do Bairros Futebol Clube e do Futebol Clube de Passo de Sousa. José Lopes, presidente do Bairros, e Hélder Moraes, presidente do Passo de Sousa, apresentam as atividades desenvolvidas no âmbito das comemorações.
1: Nós fazemos uma caminhada já há 3 anos, onde cada ano que passa começa a ser maior. Este ano tivemos à volta de 700 participantes, caminhada e trailer. E oferecemos 1 euro por cada inscrição para os bombeiros de Passo de Sousa. Ora, nós ajudamos a festa do EGAS, somos à volta de 20 membros da associação. No princípio do invento da festa do EGAS e ao fim. Inclusive temos uma barraca lá com comidas, santos de presunto, onde, pronto, também é para ajudar o bairro para o clube. Nós fazemos então com a caminhada, onde limpamos a caminhada, que foram 7 km, limpamos os montes onde os atletas passam. O trailer foram 12, também limpámos tudo, os montes onde passava também o trailer.
2: Vamos para a 3ª edição da corrida EGAS Muniz, que teve a sua primeira edição em 2024, que contou com cerca de 750 participantes. A 2ª edição foi em 2025, em que tivemos cerca de 1.250 participantes e em que, além da corrida de 10 e a caminhada, incluímos uma corrida de 5 km. A mesma, já nesse ano, foi englobada nas festividades da Festa do EGAS, que são as comemorações de elevação da freguesia da vila. E para este ano temos a perspectiva de um aumento, temos um objetivo de atingir os 1.500 participantes, uma edição com novidades, pois irá englobar uma freguesia de Fonte Arcada na corrida de 10 km, de forma a nós podermos aproximar ainda mais o nosso clube da freguesia e promover, acima de tudo, a atividade física dos nossos habitantes. A corrida tem, nos últimos anos, tem servido para o desenvolvimento da freguesia, com participantes de vários pontos do país. Na última edição tivemos participantes da zona de Coimbra e cada vez mais é reconhecida entre os atletas que praticam o atletismo. Para além da parte da atividade física que a corrida envolve, no final há sempre um momento para uma pessoa poder alimentar o estômago com o porco no espeto a todos os participantes das duas corridas, assim como da caminhada.
0: A Associação dos Antigos Gaiatos e Familiares do Norte é outra instituição relevante da freguesia. Miguel Rodrigues, de 68 anos, fundador da associação em 2007, em conjunto com antigos elementos da Casa do Gaiato, partilha a sua experiência.
3: A associação nasce dos antigos gaiatos. Eu era gaiato e então fizemos a associação, juntámos-nos meia dúzia de rapazes, fizemos a associação, registámos-nos e é para transmitir a nossa alegria como gaiatos que éramos lá dentro e cá fora. No gaiato, depois de chegarmos aos 16 anos, cada um escolhia a sua profissão. E as profissões eram carpinteiro, serralheiro, alfaiate, sapateiro, tipógrafo, eletricista. E depois escolhiam e íamos, escrevíamos um papelzinho ao seu padre e ele colocava-nos lá a aprender até à tropa. Pronto, chegando à tropa, íamos para a tropa e já tínhamos uma alavanca para quando chegássemos cá fora poder trabalhar. Então, somos 11 elementos, tocamos 3 violas, um cavaquinho, um bombo, ferrinhos, pandereta. Temos participado sempre na festa do EGAS, em que a festa é muito bem organizada, só temos a dizer bem, e participamos com muito, muito gosto, muita alegria. A nossa duração é de 2 horas, 2 horas e pouco, mas temos música de todos os tipos, tanto do malhão como música de baile, como música comercial. Temos vários tipos de música nestas 2 horas e meia, preenchemos sempre com alegria.
0: A altura de ouvirmos agora alguns testemunhos de munícipes de Passo de Sousa sobre a elevação da freguesia à vila.
4: As comemorações da elevação de Passo de Sousa à categoria de vila. Passo de Sousa é muito grande, precisava que muita gente viesse ao encontro. Os da Bugefa conhecessem os do barco. os de Montordines conhecessem os de Cadeada, que todos os poços sousenses se unissem através dos seus grupos, através das suas coletividades, os cristãos através das suas confrarias, seria bom, seria muito bom que passasse a ter mais vida do que aquela que durante muitos anos.
5: A medida em como foi a legislação que saiu para a elevação da vila com o número de habitantes, automaticamente Paz de Sousa foi eleita vila, foi nomeada vila.
0: Altura de ouvirmos agora o testemunho de alguns amigos e parceiros desta festividade.
6: Vejo esta festa como um bem essencial aqui para Paz de Sousa. É um marco que está para a gente marcar presença, reviver pessoas que só vemos aqui na festa. Pronto, e é assim, acho que é uma mais-valia aqui para a freguesia fazerem mais uma festa.
7: Essa festa representa a subida de Paz de Sousa à vila. São coisas importantes que deve acontecer em todas as freguesias. São eventos que promovem, que trazem alegria, trazem convívio.
8: É a nossa responsabilidade social, onde nós estamos muito presentes na vida ativa da sociedade, e não queremos que as tradições se percam. E então isso está muito, muito no presente na terra, nas nossas raízes, e nessa responsabilidade social, onde dizemos sempre sim e gostamos de estar presentes e gostamos de poder ajudar conforme as nossas possibilidades, dizemos sempre sim. Sobre o apoio que nós temos dado, nós vimos as necessidades que eles precisam, às vezes monetariamente, dentro da nossa responsabilidade social, o que temos para dar, e depois dentro daquilo que a TEB pode oferecer, a nossa logística, os nossos produtos, às vezes tudo o que tiver à disposição deles ou da dificuldade deles, nós estamos prontos daquilo que a TEB poder ajudar. Onde nos últimos anos temos sido sempre um dos patrocinadores oficiais da festa, e isso orgulha-nos muito, e esperemos que seja assim por muitos anos.
0: Estamos de volta, depois destes testemunhos, estamos de volta então aqui a estúdio para mais dois dedos de conversa com os nossos dois convidados, o antigo Presidente de Junta e o atual Presidente de Junta de Paz de Sousa. Sr. Adelino, o atual Presidente, já nos falou da festa, já nos falou dos apoios que são importantes, das associações que estão envolvidas também. É uma festa que se faz ali junto do mosteiro e que traz muita gente, obviamente, ali das freguesias limítrofes também, e que acaba por movimentar a economia local.
9: Sim, exatamente. Pois o objetivo é esse, é comemorarmos o aniversário de elevação à categoria de vila e, ao mesmo tempo, ajudar as associações na economia deles, não é? E termos também para a economia local, mas mais vocacionado para as nossas associações.
0: Uma fonte de receita para as coletividades. Ouvimos há pouco o Presidente, o antigo Presidente de Junta, falar nesta data que se celebra, que são já 35 anos este ano, de elevação de vila. Se calhar não tem memória dessa altura, porque na altura era bem mais novo, não é? Mas reconhece que também foi importante Paz de Sousa ter esta categoria.
9: Ah, claro que sim. Eu e todos os Paz de Sousa, não tenho dúvidas nenhumas, porque foi a mais-valia para nós todos, como é óbvio, sem dúvida nenhuma. E que o nosso ex-presidente, que também fez o seu trabalho muito bem feito na época dele,

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São 23 horas. 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
2: Olá, olá, olá, diria mais olá, criaturas do FM, gente boa, criaturas também do stream. Eu sou o Carlos Gedia e está a começar mais uma edição do Puro Extenso. Puro Extenso, o vocal onde se pega em clássicos, mete-se-lhe esteroides, ritmo que se manda-se tudo para a pista. Se vens à procura de versões curtinhas, estás no sítio errado. Remixes, versões 12 polegadas abongadas, esticadas, remixadas e por vezes até ligeiramente torturadas. É o que temos para trazer para ti e o que normalmente habitualmente te apresentamos, não é? Ok, já estamos a escutar a primeira, chama-se Kaylee, pertence aos Marillion, de longa duração Miss Place Childhood. Ora, não fora este o Puro Extenso, e porque esta canção também já perdeu muitos corações, a nossa ideia hoje é mesmo partir tornozelos, porque se vieste à procura da versão original, olha, posso dizer, azar, bateste à porta errada.

Meridian com Kaylee em modo extensivo. Esta música que na versão original já por si é um pedido de desculpa gigantesco a várias ex-namoradas do bicho. Estás no puro extenso, uma espera de spin-off remixado. Aqui a regra simples, só passamos sucessos, mas não nas versões óbvias. São 12 polegadas, edits de DJs, Mary Drums, versões estranhas. Bom, coisas que normalmente só vivem nas mãos dos DJs ou enterradas em maxis de vinil. Se queres ver por aqui esta loucura toda, passa aí no outro lado fm.webnode.pt, escolhe o separador por extenso e descobre mais sobre o conceito. Descobre também as emissoras parceiras e ainda algumas playlists. Se também gostas de ver a desgraça, não apenas de ouvi-la, espreita o nosso canal no YouTube, youtube.com/rmxpt, remix, versões longas e outras experiências estranhas que, por alguma razão, as rádios normais não passam. Hoje vamos passar por Queen, Rolling Stones, Ramones, Bruce Hornsby, Aaron Ramazzotti e a companhia de todos, claro, em modo estendido. É como ir a um restaurante e pedir tudo de tamanho XL. A primeira sequência vem já a seguir, junto a Queen, Bob Seger, Ramones e os Rolling Stones. Se isto não é serviço público, olha, então não sei o que é, seria quase um escândalo.

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E pronto, a primeira viagem está despachada. Queen com Scandal, uma versão de 12 polegadas e com Nob Drum, aquela chapada elegante na imprensa que andava a inventar sobre a vida privada do Brian May, do Freddie Mercury. Também na sequência, Bob Seger and the Silverwood Band, Against the Wind, em modo Redrum, que é basicamente a banda sonora oficial de toda a gente que está atrasada para tudo. Também por cá passaram os Ramones, Baby I Love You, a prova que até quem inventou o punk sabe fazer uma ou outra musiquinha assim apropriada para uma telenovela. A fechar, Rolling Stones, Miss You, que é a maneira mais chique de dizer: tenho saudades tuas, mas primeiro, se não te importas, vou dançar. Já agora, se a tua rádio por acaso está a passar isto, parabéns à tua rádio. Podia estar a passar mais do mesmo, mas decidiu passar mais do melhor. Lembra-te que podes sempre ir no outro lado fm.webnode.pt, ver quem são as estações parceiras e onde é que isto passa ao longo da semana. Agora vamos para a segunda sequência. Vem aí Wrecking Band, também Bruce Hornsby and the Range, ainda era os Ramazotti,

A segunda sequência deitada abaixo, começámos com Queen, Another One Bites the Dust, e aquela vinha de baixo que se fosse vendida em frasco vinha com um aviso médico. Depois Wrecking Band com Jeopardy, que muita gente só conhece por causa de paródias, mas aqui vem a versão esticada e a sério, ou mais sério do que isto, é difícil. Também na sequência Bruce Hornsby and the Range, The Way It Is, música que lembra que as coisas são como são, mas hoje são com mais kick e mais clap. E depois finalmente a fechar a sequência, Eros Ramazzotti, Quanta Amore Sei, para provar que o italiano serve tanto para seduzir como para gritar mete e mais voo. Ok, estamos quase a chegar ao final desta hora de puro extenso, mas ainda falta a última sequência da semana. Bom, é uma tripla de dois, eu passo a explicar. Claro que escusado será dizer que eu sou grande fã de Queen, então vem aí Queen com Radio Gaga, e depois também dois gigantes juntos, Queen e David Bowie, com a Under Pressure em versão mais esticada, porque se é para ter pressão, olha, que seja com sequência. Então é a última sequência da hora, daqui a pouco eu já regresso para as despedidas.